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0: Pode!
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0: 3 e 8.
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3: 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Bom dia. 4 e 3.

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2: 4 e 10.

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1: Essa é uma de muitas histórias que acontecem nesses bailes de barracas, baile de fazenda, esses bailes que vai até as tantas da madrugada. 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
2: uai, senhor, será que não precisa aprontar um recasso nesse trem?

0: Eu sei que todo mundo gosta de curtir uma boa. 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Bom, gente, eu quero deixar aquele abraço pra vocês. Agradeço os aplausos, o incentivo, o calor, o carinho de vocês para com a gente. E eu vou me mandar, bicho. 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Preste atenção, olha.
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0: 4h47.
1: Antônio?
2: E yeah, mano?
1: Mas tô num problema, Antônio.
2: E yeah, mano?
1: Você sabe que a minha comadre ficou viúva, né, Antônio?
2: Sei.
1: E eu também sou viúvo e eu queria dar uma cajada com ela, Antônio.
2: Ué, por que você não casa, mano?
1: Porque eu tenho vergonha de falar com ela, ué.
2: Ué, mas o que eu falo com ela? Eu falo.
1: Você faz isso pra mim, Antônio?
2: Ô, mano, eu sou especializado nisso aí,
1: mas
2: mano.
1: Mas como é que você vai falar com ela, Antônio?
2: Ué, mano. Ela gosta de moda?
1: Ela é doida por moda.
2: Gosta, mano?
1: Ih, Antônio.
2: Negócio, vamos lá fazer uma serenata pra ela, mano.
1: Serenata?
2: É.
1: Vamos lá?
2: Vai,
1: vamos?
2: Então vamos lá na IB com a serenata e eu bato um papo com ela, mano.
1: Lá você conversa com ela?
2: Converso com ela.
1: Eu sei a casa dela.
2: Então vamos lá.
1: É ali naquela rua ali, ó.
2: É?
1: É aqui, Antônio.
2: É aqui já?
1: Já cheguei.
2: Aquela caixinha?
1: É, bate a viola aí, pode bater a viola, mas já vamos cantar.
2: Vamos lá, então.

0: dois.
1: Gostou, Amado?
0: Nossa senhora. Amado já tá levantando, Amado.
2: Será?
0: Tá, mas um barulhinho lá dentro.
2: Ai, Antônio, você me manda, Antônio.
0: Acho que ela tá gostando da moda. Vamos cantar outro verso?
1: Vamos, Amado.
0: Então vamos.
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0: por nós, não foi culpa de ninguém. A chora ficou viúva com Mario, eu sou viúvo também.
1: Versão bacana, Antônio.
2: Tá certinha, mano.
1: Nossa senhora, você me mata, Antônio.
2: A mata tá acendendo a luz, mano.
1: Acendendo o quê?
2: A luz.
1: Ai, meu Antônio, você me mata, Antônio.
2: A mata tá vindo na janela, mano.
1: Na janela?
2: É, mano.
1: Ai, meu Deus. Vamos cantar outro verso,
2: Antônio? Vamos outro verso, mano.
1: Tá gostando da moda.
2: Tá gostando da moda.

0: de diversa, Antônio.
1: Mas eu não tô gostando não, Amado.
0: Por que, Dói?
1: Eu tô indo embora, Amado.
0: Ai, meu Deus.
1: Amado, vai dar zebra, Amado.
0: Ai, Antônio, você me mata, Antônio.
1: Amado, ela viu o cheiro e foi embora, Amado.
0: Ué, viu eu e foi embora por quê?
1: Ah, o cheiro tá muito mal arrumado, Amado.
0: Será, Antônio?
1: Você tá descalço, tá com paia no bolso, Amado.
0: Mas será?
1: Ah, você tem que comprar um pareio novo, Amado, fazer a barba.
0: Pode deixar então, Antônio, que eu vou comprar um terno amarelo, uma botina amarela.
1: Chefe, tem que ir de botina nova.
0: Eu quero vir aqui no stick. No stick?
1: É, vou chegar aqui bem bacana mesmo.
0: Vambora, nós voltamos outro dia fazer serenata.
1: Então vambora. Tchau, comadre. Tchau, ingrata.
0: Tchau, orgulhosa.

0: loja mal agradecida, fica dando bola pra mim, depois não quer, né? 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
2: 4:51.

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2: 5 e 1.

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3: Pontualmente 18 horas, hora do Ângelus. Em nome do Pai, do Filho e do Espírito Santo. Amém. Elevamos as nossas orações ao Pai, agradecendo pelo dia de hoje, pelas maravilhas que fez em nossas vidas. E vamos invocar neste momento os santos anjos da guarda que sempre estão ao nosso lado para nos proteger das coisas do mal. O anjo do Senhor anunciou a Maria, e ela concebeu do Espírito Santo. Eis aqui a escrava do Senhor, faça-se em mim segundo a vossa palavra. E o Verbo se fez carne e habitou entre nós. Ave Maria, cheia de graça, o Senhor é convosco. Bendita sois vós entre as mulheres, e bendito é o fruto do vosso ventre, Jesus. Santa Maria, Mãe de Deus, rogai por nós, pecadores, agora e na hora de nossa morte. Amém. Rogai por nós, Santa Mãe de Deus, para que sejamos dignos das promessas de Cristo. Amém. Oremos. Infundir, Senhor, vos pedimos a vossa graça em nossas almas, para que nós, que pela anunciação do anjo, viemos ao conhecimento da encarnação de Jesus Cristo, vosso Filho, pela sua paixão e morte na cruz, sejamos conduzidos à glória da ressurreição, pelo mesmo Cristo, Senhor nosso. Amém.

0: Terça-feira, 22 de outubro. Hoje que celebra os santos, Santa Maria Salomé, Santa Josefina Lerux, São Melânio. Evangelho de São Lucas, capítulo 12, versículos de 35 a 38. O Senhor esteja convosco, Ele está no meio de nós. Proclamação do Evangelho de Jesus Cristo, segundo Lucas. Glória a vós, Senhor. Naquele tempo disse Jesus: sede como homens que estão esperando que seu patrão voltar de uma festa de casamento, para lhe abrir logo a porta. Palavra da salvação. Glória a vós, Senhor. Irmãos e irmãs, usando parábolas para nos ensinar, Jesus obriga-nos a continuar pensando para descobrir o que nos quer dizer. Imagina a situação desses servidores e vejo-me descuidando e preguiçoso, como se não soubesse para que serve a vida. Não posso passar o tempo sem viver intensamente, nem perder tempo se há tanto a fazer. A qualquer hora e sempre será muito cedo. Precisarei abrir a porta. Elevemos uma oração ao Pai. Reze comigo. Senhor Jesus, hoje me obrigas a parar e avaliar meu presente em vista do futuro. Não sei o que nos poderia dizer se hoje viesses bater a minha porta, ajudar-me a fazer o que deveria fazer se soubesse que vireis hoje. Quero viver cada instante como possibilidade, por amor, servir a vós e aos irmãos. E por favor, dai-me a graça de fechar em paz a porta depois de ter aberto para vós. Amém. Participe Santas Missas da sua paróquia nos dias de semana, no sábado, no domingo e pelas redes sociais. Deus abençoe a todos. Bênção da água.
1: Eu te peço desta água que tu tens. É água viva, meu Senhor.
2: Bendito sois, Senhor Deus Todo-Poderoso, que vos dignaste de abençoar-nos em Cristo, água viva de nossa salvação, e reformar-nos interiormente. Concedei-nos, junto com a aspersão e uso desta água, renovar a juventude de nossa alma e sempre poder caminhar na vida pela graça do Espírito Santo. Por Cristo nosso Senhor. Amém.

O Senhor esteja convosco. Ele está no meio de nós. Pela intercessão de Nossa Senhora Aparecida, Rainha e Padroeira do Brasil, São José, seu castíssimo esposo, Santo Antônio, abençoe-nos Todo-Poderoso, Pai, Filho e Espírito Santo. Amém.

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1: 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São 6h24.
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1: São 6h24.

0: É isso aí, pessoal, 6h33.
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2: 6:41.
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2: 6:41.

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1: 7:17, minha gente.

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2: 723. 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
2: São 7h42.
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2: São 7h42.
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5: 8 e 2.

0: 8h42.
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1: Após um indivíduo ser detido no supermercado Panelão, furtando peças de carne picanha e tinha entre as nádegas uma peça de salame. No último domingo pela manhã, uma equipe da GCM de Lençóis Paulista foi acionada em um novo furto a supermercado, onde o homem, com várias passagens por furto, teria levado do local 12 barras de chocolate e 7 peças de salame. Como informou a reportagem do programa Plantão de Polícia da Rádio Difusora, o comandante da GCM Lençóis, Guilherme Fuganholi Abercone. Bom dia, comandante.
2: Bom dia, Newton, e a todos os ouvintes. Na manhã de domingo, dia 30 de agosto, por volta das 10 horas e 43 minutos, a equipe de Romo da Guarda Municipal de Lençóis Paulista encontrava-se em patrulhamento preventivo, momento em que foram acionados por um munícipe, o qual relatou que um indivíduo, trajando calça jeans, camiseta do Corinthians, mochila preta e utilizando uma bicicleta, havia acabado de furtar produtos no supermercado Já o Servo, localizado na rua Lago de Lac, no bairro Vila Nova Irerê. As informações foram repassadas via rede rádio e o sistema de monitoramento municipal localizou o indivíduo pela avenida Ubirama, minutos depois do furto. Uma outra equipe da GCM conseguiu abordá-lo, mas o autor largou a bicicleta e empreendeu fuga a pé, sendo alcançado mais adiante na rua Manuel Amâncio. Houve resistência e tentativa de fuga, sendo necessário então o uso diferenciado da força e de algema para contenção do autor. Em busca pessoal, foram localizadas em sua mochila 7 peças de salame e 12 barras de chocolate, avaliadas em cerca de R$337. O indivíduo, ele confessou o furto e informou possuir ao menos mais 5 antecedentes criminais pela mesma prática delitiva. Foi feito então o contato com a Central de Polícia Judiciária de Bauru, que determinou a apresentação do boletim de ocorrência via resolução no próximo dia útil na delegacia local. Os produtos furtados foram recuperados e restituídos ao gerente do estabelecimento e o autor foi levado à UPA, não apresentando lesões. Foi liberado na sequência e responderá em liberdade pelo crime de furto, artigo 155 do Código Penal.
1: Um bom dia a todos. Continuem com a programação da Difusora. Eu volto logo mais em um novo boletim de notícias.
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0: 9:23.
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2: 9:42.
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1: Ontem, durante a 29ª sessão ordinária da Câmara Municipal de Lençóis Paulista, um dos temas em debate entre os vereadores do município foi a possível nova infestação de escorpiões. Isso porque um bairro novo, como Vila Citá, próximo do Jardim Itamaraty, já começou a registrar o aparecimento desses aracnídeos com maior frequência, o que tem gerado preocupação entre os moradores.
2: Quero dar extensão aqui a um pedido na questão dos escorpiões. E não só de escorpião, que agora a gente começa a fase de ratos, cobras e outros bichos peçonhentos. Mas o escorpião é o que tem mais incomodado a nossa comunidade. E é preocupante, porque houve um tempo que nós tínhamos uma única dose do soro anti-escorpiano, se fosse picado. Às vezes conseguia dois, depende de Botucatu, depende de faculdades, e o risco é muito grande. Em 2024, aqui no Jardim Vilagem, quando deu uma infestação, nós mandamos abrir todos os bueiros do bairro e foi feito todo o reboque, pintura, passado o produto, porque nesses vão dos tijolos, dos brocos, é onde que esses bichos ficam durante o inverno, se multiplicando, se alimentando e saem agora nessa ocasião. Então eu penso que na medida em que os pacientes foram pedindo na internet ou acionando o município, é isso que tem que ser feito, a faxina em terrenos baldios, em terrenos da prefeitura, as pessoas que compram areia de estrada e depois deixam o resto na calçada, é onde que vem os ovos dos escorpiões, é onde que tem feito o caminho da multiplicação também. Então a gente tem que abrir essa agenda, dar uma extensão muito grande pra gente acabar com esse assunto na cidade, que é preocupante, que nós temos todo ano tido acidentes com a picada de escorpiões. Crianças perdem a vida. Parece ser uma coisa simples, mas não é. É grave, assim como outras coisas, outros riscos que a gente põe à nossa comunidade.
3: Em questão dos escorpiões no Vila Citá, não sei se alguns colegas também foram procurados, tem uma informação importante que eu, inclusive, não sabia. Eu não sabia que o inseticida não é eficiente. Eu não sabia disso. Quando você joga ali no escorpião, porque ele vai meio que tapar a respiração e vai se espalhar. O que é eficiente? Que você, de fato, possa colocar as telinhas dentro da sua casa ali para ele não entrar, tirar o sofá do canto da parede. Então, essas coisas que podem parecer simples são eficientes.
1: Mais informações daqui a pouco em um novo boletim de notícia. Continuem com a programação da Difusora.
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1: Olá, bom dia, ouvinte difusora.
2: Bom dia, Nito. Bom dia a todos aí.
3: Bom dia. Bom dia.
1: É hora de falarmos de esporte. E todo mundo sabe aqui na difusora, quando o assunto é futebol, quando a bola rola. Apita aí. Aí a gente começa falando sobre um assunto que envolve o futebol internacional.
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1: Lionel Messi, que foi capitão da Argentina na conquista da Copa do Mundo de 2022 e na final de 2026, anunciou ontem sua aposentadoria da seleção argentina. O recordista com 8 bolas de ouro é o jogador com mais partidas disputadas e mais gols marcados pela Albi Celeste, com 125 gols em 207 jogos, tendo transformado uma relação complicada com a seleção nacional em uma história de redenção e triunfo. Foi uma decisão que doeu e ainda dói na alma, mas entendo que chegou a hora. Juro a vocês que sempre dei tudo de mim, não apenas nestes últimos anos, quando conquistamos tudo, mas também antes disso. Sempre lutei e dei tudo em campo por esta camisa, para trazer alegria a vocês e fazer com que se sentissem orgulhosos de serem argentinos por meio do futebol, publicou o jogador de 39 anos em seu Instagram. Inclusive, ele postou uma foto da anotação que ele fez, né, em 3 páginas aí, possivelmente, de um caderno, algo semelhante. E que letra feia, hein, Messi? Pelo amor de Deus, ainda bem que você é jogador de futebol, hein, cara? Ai, ai. Mas enfim, né? A despedida da seleção argentina do ex-atacante do Barcelona e do Paris Saint-Germain, que agora joga pelo Inter Miami dos Estados Unidos. Tá saindo por cima, né? Por que não? E vá de acondio! Se bem que ele não vai parar de jogar futebol, né? O Messi, ele tá lá nos Estados Unidos, tá ganhando sua graninha, tá vivendo sua vida de aposentado de seleção. Também com 39 anos de idade, a posição que ele joga fica complicado mesmo, né, Messi?
5: Se nós tivéssemos uma varinha mágica...
1: O negócio é jogar lá no Miami mesmo, nos States, ganhar dólares. E agora, saindo da rota do futebol internacional, vamos vir pro Brasil? Vamos falar sobre Campeonato Brasileiro, ainda falando de futebol?
4: Campeonato Brasileiro.
1: Aí a gente começa com o Campeonato Brasileiro da Série B. Pois ontem nós tivemos apenas um jogo onde o Fortaleza recebeu o Operário e não conseguiu vencer, hein? Empatou 1-1. Hoje, 7:30 da noite, tem Londrina e Juventude. É o jogo do líder, o Juventude contra o Londrina, que hoje se encontra na zona de rebaixamento. E do jeito que anda mal das pernas, não sei não, Londrina, hein? Se não vai parar na Série C, hein? E ainda falando sobre Campeonato Brasileiro, agora Série B,

0: principal campeonato brasileiro da Série A, pois ontem nós tivemos apenas um jogo entre Remo e o Coxa, o Coritiba. É isso, gente. A 25ª rodada do Campeonato Brasileiro terminou na noite de ontem. No Mangueirão, em Belém, o Coritiba superou o Remo por 3-2. É, Remo, jogando em casa. Em jogo com duas viradas, no marcador foi decidido nos acréscimos do segundo tempo. Com isso, o Coxa se aproximou da zona de classificação para Libertadores, que envolve as cinco melhores campanhas da competição. É o famoso G5. O clube paranaense foi a 37 pontos e assumiu o sétimo lugar. São 3 pontos de diferença para o Bahia, quinto colocado. Já o Leão Azul, que atuou em casa e nutria a esperança de sair da zona de rebaixamento após pouco mais de 5 meses e meio, permanece no grupo das 4 piores campanhas da competição. Está no Z4. A equipe paraense, que não vence há 5 jogos, está em 19º lugar com 23 pontos.
1: É muito dolorido mesmo.
0: Pior que o Remo hoje, só a Chapecoense, que tem 14 pontos, né? Enquanto o Remo tem 23.
2: A coisa tá feia, a coisa tá preta.
0: Porém, o Remo tem chances, sim, de sair da zona de rebaixamento e colocar bastante gente nela. Pois hoje tem o Vasco, tem o Inter de Porto Alegre, o próprio Remo e a Chapecoense na zona de rebaixamento. A triste Z4. Bom, e o Campeonato Brasileiro da Série A continua amanhã. Lembra aquela partida atrasada que todo mundo fala que o Flamengo tinha? Então, vai ser amanhã. É a 4ª rodada. O jogo vai ser amanhã, 19h30, onde o Flamengo vai receber no Maracanã o time do Mirassol, que vem de um empate com o Palmeiras, correto? O Mirassol, que até ontem estava na Copa Libertadores da América, perdeu infelizmente lá no Equador para a LDU de Quito e foi nos pênaltis em 5-4. E claro que a torcida vai ser toda dos palmeirenses para justamente fazer com que o Flamengo perca lá no Maracanã, ou pelo menos empate, né? Uma vez que o Flamengo hoje tem 48 pontos contra 52 do Palmeiras. E se por acaso vencer essa partida, aí se aproxima mais, não? Aí a diferença cai para apenas 1 pontinho. Esse é o Campeonato Brasileiro, que tá pegando fogo, tanto na parte de cima quanto na parte de baixo da tabela. Lembrando que o Mengão vai jogar amanhã pelo Campeonato Brasileiro, no jogo atrasado contra o Mirassol, no mesmo dia que o Palmeiras. É, o Verdão vai jogar pela Copa do Brasil. E pelo que eu tô vendo aqui, quem vai entrar em campo primeiro vai ser o Flamengo. Já o jogo do Palmeiras contra o Santos vai ser às 21h30. Aliás, esse é o próximo assunto do nosso boletim de notícias esportivas, ok? E por enquanto é isso. Você segue sua vida e eu sigo a minha aqui. 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
4: 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Vamos pra diante, que é pra diante que o cara canta, queridos ouvintes. E assim nós vamos. Ai, meu
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4: 11:22.

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0: 11:57.
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1: Olá, boa tarde, ouvinte difusora.
2: Boa tarde.
3: Boa tarde.
1: É hora de falarmos de esporte e o assunto é futebol. E quando a bola rola, aqui na difusora, apita aí. É, e o assunto principal é Copa do Brasil.
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1: Hoje começa o famoso mata-mata das quartas de final da Copa do Brasil. Hoje, 9 horas da noite, o Atlético Mineiro recebe no seu estádio, em casa, o time da Raposa, o time do Cruzeiro. É duelo mineiro nas quartas de final da Copa do Brasil. 9 da noite. Lembrando que no primeiro confronto, o Atlético Mineiro empatou com o Cruzeiro em 1-1. Teremos ainda, amanhã, quarta-feira, 2 jogos. O Santos recebe na Vila Belmiro o time do Palmeiras. O Palmeiras que vem de uma vitória de 3-0 no agregado, não? Já o Vitória tá perdendo também pro Vasco da Gama, mas é apenas um golzinho só. Algo fácil de reverter, né, Vitória? Então o jogo vai ser amanhã, no mesmo horário do Palmeiras, 9:30 da noite, Vitória contra Vasco da Gama. Já na quinta-feira, o Grêmio, no Grenal, enfrenta o Internacional de Porto Alegre. Nesse caso também o jogo está empatado, tá? Assim como Atlético Mineiro e Cruzeiro. Só que no primeiro confronto, além da porrada que saiu para tudo quanto é lado dos jogadores, eles ficaram no 0-0. E com certeza vai ter desfalque aí nas duas equipes, né? Afinal de contas, porrada para cá, porrada para lá, é cartão vermelho e expulsão. Afinal de contas, ninguém quer ver baixaria, né? Astros do ringue, chega! Não é assim que dá exemplo para as nossas crianças, principalmente quem pratica esporte, é ou não é? E já que amanhã teremos um clássico paulista, Santos e Palmeiras, vamos então falar um pouquinho a respeito das duas equipes e essa preparação para o jogo de amanhã? Vamos começar então pelo Peixe?
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1: Atenção, atenção, torcedor santista. Neymar iniciou sua recuperação no Santos, visando o jogo de amanhã contra o Palmeiras pelas quartas de final da Copa do Brasil, tá? O jogo 9:30 na Vila Belmiro. O camisa 10 fez fisioterapia e seguiu uma programação diferente dos demais dias da sua reapresentação. O jogador chegou no CT Rei Pelé e ficou no local por cerca de 2 horas. Nesse período, seguiu a risca uma programação de recuperação muscular para conseguir ficar à disposição de Cuca para o jogo de amanhã, quarta-feira. Neymar foi direto para a câmara hiperbárica quando chegou, local de oxigênio puro sob alta pressão, que ajuda o atleta a ter uma recuperação muscular mais rápida. Ele também reduz inflamações e inchaços inerentes à disputa de um jogo todo como titular, como foi no último domingo. E super importante que trouxe uma vitória e um alívio aí para a torcida santista, não é? Venceu o Coringão em Itaquera não é para muitos não, é ou não é? Neymar ainda fez uma sessão de massagem, fisioterapia e um treino leve na academia. Tudo visando uma recuperação adequada e rápida para conseguir estar bem para o jogo. O Santos divulgou 108 fotos da atividade, mas Neymar não apareceu em nenhuma delas. Enfim, esse é o Santos e as preparações aí para o confronto contra o Palmeiras amanhã. Falamos do Santos, vamos falar também um pouquinho do Palmeiras, vamos falar do Verde.
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1: O Palmeiras se reapresentou com 3 novidades. John Arias, Piquerez e Barbosa treinaram integrados ao elenco na primeira parte do treino e com isso ficam mais perto de voltar e reforçar a equipe que tem sofrido com desfalques nesse momento aí de temporada. É muito jogo, né? São o quê? 3 competições que o Palmeiras tá? É isso, né? É Campeonato Brasileiro da Série A, a Libertadores da América e Copa do Brasil. Barbosa foi poupado do jogo contra o Mirassol por conta

0: de um trauma no pé. Piquerez não atuou por causa de um edema na coxa direita e John Arias se recupera de uma lesão muscular na coxa direita. Os três participaram da primeira parte do treino quando fizeram um exercício de raciocínio e reação com toques limitados na bola. Na segunda parte da atividade, os demais atletas fizeram coletivo com participação de crias da academia. Os atletas que jogaram por mais de 45 minutos contra o Mirassol seguiram um cronograma regenerativo na parte interna do Centro de Excelência. O Palmeiras volta a campo, como já dito, amanhã, quando enfrentará o Santos na Vila Belmiro, 9:30 da noite, pelo jogo de volta das quartas de final da Copa do Brasil. No jogo de ida, no Nubank Park, vitória palmeirense por 3-0, que dá ao time de Abel Ferreira a vantagem de poder perder por até 2 gols de diferença para se classificar. Já pelo Brasileirão, o próximo jogo da equipe será só contra o Botafogo no domingo, 18:30, no estádio Nilton Santos, no Rio de Janeiro. E o torcedor palmeirense vai ficar naquela, né? Vai começar o jogo mais cedo para os palmeirenses nessa quarta-feira. Afinal, o Flamengo vai jogar naquele jogo atrasado pelo Campeonato Brasileiro contra o Mirassol. O jogo começa 7:30 da noite. O jogo contra o Santos vai ser 9:30 da noite. Então, quando terminar o jogo do Flamengo contra o Mirassol, quem estiver acompanhando aí o Palmeiras vai ficar sabendo também se o Flamengo ficou mais perto aí do Palmeiras na classificação do Campeonato Brasileiro, diminuindo a diferença de 4 para 1 ponto, ok? E por enquanto é isso. Com relação aos resultados, a gente traz tudo para você amanhã. Combinado? Segue agora com a programação da Difusora Nosso Primeiro Amor da Cidade e eu volto logo mais em um novo boletim de notícia.
1: É, pessoal, vambora. Obrigado a todos que nos acompanharam. Tchau, minha gente. E até lá.
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3: Meio-dia e 22.
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2: Meio-dia e 45.
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1: No último domingo, policiais militares da 5ª Companhia de Lençóis Paulista detiveram um indivíduo de 27 anos, acusado de tráfico de drogas. Foi no bairro do Primavera. E para justificar o crime do tráfico, o indiciado disse que havia perdido dinheiro no jogo do Tigrinho e estaria devendo cerca de 10 mil reais a um agiota. E como estava sendo ameaçado, bem como sua família, optou por vender drogas para conseguir o dinheiro e pagar o agiota. As informações foram repassadas ao programa Plantão de Polícia da Rádio Difusora, pelo cabo PM Valvassori, da 5ª Companhia.
2: Newton, nós realizávamos patrulhamento preventivo pelo bairro Jardim Primavera, em face da Operação Adaga 17, do estado de São Paulo, onde visa a captura de indivíduos procurados pela Justiça. No momento que adentramos a rua Antônio Segala, visualizamos um indivíduo no meio da rua, entregando algo para um motociclista que se encontrava sob uma motocicleta de cor prata. No momento que os usuários de droga que frequentam o local perceberam a chegada da equipe, começaram a gritar avisando os indivíduos. O motociclista então se evadiu do local e o indivíduo que se encontrava conversando com o motociclista dispensou um pote de cor azul e saiu andando rapidamente em direção a uma residência, a mesma via. Porém, conseguiu ser alcançado pela equipe policial e abordado. Submetido à busca pessoal, foi localizada a quantia de R$ 125,00 em notas diversas e, posteriormente, localizado o que ele havia jogado, foi localizado o pote, contendo cerca de 60 pedras de crack já separadas, prontas para venda. Realizada ainda uma vistoria no entorno, a cerca de uns 3 metros onde o indivíduo foi inicialmente visualizado, foi localizado mais um pote, continha no seu interior 3 pedras brutas de crack, além de 65 pinos de cocaína. Diante dos fatos, foi dado voz de prisão em flagrante delito ao indivíduo, que foi conduzido à CPJ na cidade de Bauru, onde o delegado plantonista, após tomar ciência dos fatos, ratificou a voz de prisão, ficando o indivíduo preso à disposição da justiça. As drogas e o dinheiro ficaram apreendidas.
1: Uma boa tarde a todos. Continuem com a programação da Difusora. Eu volto logo mais em um novo boletim de notícia.
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1: Brevemente, o município de Lençóis poderá contar com um plano municipal de segurança pública, que deverá unir todos os poderes de todas as esferas, além da própria comunidade. Ao menos, essa é a intenção de um dos membros do Poder Legislativo lençoense, ao discursar ontem em plenário durante a 29ª sessão ordinária. Enquanto falava do pedido da aquisição de uma base comunitária móvel para a GCM de Lençóis.
2: Que a GCM, a nossa GCM, também tem uma base comunitária móvel. Essa base comunitária móvel, ela dá uma maior agilidade e uma sensação de prevenção de segurança. Então ela pode ir para o centro da cidade, um outro dia ela pode estar na região norte da cidade, um determinado momento ela pode vir aqui na Avenida dos Estudantes e assim por diante. Isso dá uma sensação de segurança. Algum tempo atrás, acho que os moradores de Lençóis se lembram, nós tínhamos uma base da Polícia Militar móvel. Só que, infelizmente, essa viatura foi colocada em desuso pela idade dela, então nós não temos mais essa base móvel. Inclusive, não é tão caro. Dá, sim, para o município aderir a essa base comunitária. Hoje nós temos vários, tem motos, tem caminhonetes, então daria para focar numa base comunitária também. E nesse assunto segurança pública, uma ideia de um

0: plano estratégico para Lençóis Paulista, da necessidade de interligar, principalmente a parte de inteligência e integração das nossas forças de segurança. Lençóis é uma cidade, sim, segura. É, sim, uma cidade segura, mas pode melhorar. Então, esse talvez seja um embrião, quando a gente fala de segurança pública, um embrião para futuramente até unir os poderes, né, as forças de segurança. Aí eu falo de poder legislativo, falo de poder executivo, da polícia militar, da polícia civil, da GCM, do próprio Ministério Público e também do Judiciário, por que não? Então, unir forças, unir informações, que não está tão distante disso, para a gente poder melhorar ainda mais a segurança da nossa cidade.
1: Continuem agora com a programação da Difusora. Eu volto logo mais às 16h com o plantão de polícia. 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

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Homem foge da polícia a cavalo depois de atear fogo em chácara. Tarado é flagrado espiando moradora pela janela do banheiro depois de invadir residência. E moradores do Jardim Maria Luísa denunciam importunação sexual. Daqui a pouco.

0: Olá, hoje é terça-feira, dia 1 de setembro de 2026. Você confere agora no plantão de polícia. Ontem, último dia do mês de agosto, apenas duas ocorrências policiais foram registradas pela Polícia Militar de Lençóis Paulista. Porém, uma delas teve tudo a ver com o mês do cachorro louco. Foi por volta de 13 horas e 12 minutos, no bairro rural de Alfredo Guedes. E segundo apurado pela reportagem do programa Plantão de Polícia da Rádio Difusora, em apoio ao patrulheiro rural do bairro, uma equipe da PM se deslocou até Alfredo Guedes, onde populares informavam que um indivíduo de 51 anos, morador do Jardim Ibaté, estaria no interior de uma chácara, com a intenção de atear fogo em tudo. Posteriormente, descobriu-se que a propriedade em questão era da filha dele, que informou à equipe que o pai teria adentrado o imóvel sem a sua autorização e feito a maior bagunça. Inclusive, a filha acrescentou que possuía um pedido formal de internação compulsória em andamento contra o genitor. Durante sua presença na chácara, o pai chegou a declarar abertamente que iria atear fogo no cavalo da família. Nisso, diante da ameaça e do visível estado de estresse e nervosismo do animal, o equino tentou fugir do local, momento em que o homem pulou no pescoço do cavalo, sendo arrastado por cerca de uns 50 metros até conseguir montá-lo. Na sequência, retornou à chácara e, na frente de todos, proferiu a seguinte frase intimidadora: "Agora vocês só vão me pegar em lençóis." Depois evadiu-se do local em desembalada carreira, montado no lombo do cavalo. Mas foi realizado um cerco policial coordenado entre as equipes da Polícia Militar, sendo logrado êxito em interceptar e abordar o cavaleiro em fuga, alguns metros adiante. Depois de passar pela delegacia, onde foi pedido uma internação compulsória junto ao Ministério Público, o senhor foi conduzido até a UPA, onde foi ministrado um calmante, o famoso Sossega Leão, e o homem dormiu, permanecendo na ala de isolamento, aguardando a formalização do pedido de internação compulsória. E para obtermos mais informações a respeito desse caso, vamos entrar em contato com o cabo PM Pellegrini, da base comunitária do bairro de Alfredo Guedes. Bom dia, boa tarde, cabo Pellegrini. Parece até história de Velho Oeste. Não é verdade, cabo Pellegrini? Qual o desfecho dessa história toda que o senhor pode nos relatar, hein, cabo?
1: Bom dia, Newton. Bom dia aos ouvintes da rádio. Na data de ontem, eu fui acionado por populares de Alfredo Guedes, dando conta de que um indivíduo bastante alterado e agressivo havia invadido a chácara da própria filha sem a autorização dela e ameaçava atear fogo na propriedade. Com a chegada da minha viatura, eu percebi focos de incêndio e solicitei apoio de vizinhos para que contesse aquele princípio de incêndio. E no mesmo instante, visualizava o indivíduo fugir em um cavalo. Com apoio das viaturas de Lençóis, conseguimos abordar o indivíduo, onde foi conduzido para a delegacia e posteriormente para o UPA. Esse indivíduo foi internado compulsoriamente, a pedido da própria filha. Vale ressaltar que esse indivíduo, em data anterior, havia invadido o UPA e ameaçado enfermeiras e funcionários daquele local.
0: Também ontem, finalizando as ocorrências do mês, pelo Jardim Santa Terezinha, um tarado invadiu uma residência enquanto a moradora tomava banho. Foi por volta das 20 horas e 1 minuto, onde pela rua José Ribeiro Leite, conta a vítima, uma moça de 27 anos, que ela teria dito ao namorado que não queria vê-lo ontem. Mas o sujeito disse que mesmo assim iria até a sua casa, mesmo que tivesse de pular o muro da casa dela. E assim, passado algum tempo, enquanto a moradora estava tomando banho, viu o tal namorado olhando ela pela janela. De imediato, ela disse a ele que iria ligar para a polícia. Com a chegada das equipes na residência, foi realizada uma vistoria na parte externa da casa, não sendo localizado ninguém. Contudo, a cerca elétrica sobre o muro da casa estava danificada, podendo ser o meio de fuga do indivíduo. Ainda foi realizada vistoria nas residências vizinhas, porém, ninguém foi encontrado. Por precaução, a moça iria dormir na casa da sua genitora. Bem, e hoje pela manhã, a nossa equipe de reportagem do programa Plantão de Polícia recebeu um comunicado de uma postagem em rede social fazendo um alerta para moradores do Jardim Maria Luísa 3, dizendo para ficarem atentos, pois na rua Manuel Simó, por volta de meia-noite e meia, a sobrinha de um morador que estava indo embora do serviço acabou se

deparando com um indivíduo estranho que a agarrou quando estava chegando no portão da sua casa e passou suas mãos nas partes íntimas dela. Foi quando a moça gritou e sua mãe e o padrasto saíram correndo de dentro da casa para ver o que estava acontecendo. Instante em que o indivíduo tarado saiu correndo, deixando a moça em estado de choque, com medo agora de sair sozinha de casa. Na mesma postagem, os familiares dizem que torcem para a polícia pegar o tarado primeiro do que eles, como uma espécie de ameaça. Até o momento, não temos informações sobre um boletim de ocorrência registrado com relação ao assunto. Porém, se por acaso alguém souber de algo ocorrido semelhante com algum parente, pode estar procurando a delegacia ou discar o 190 para a polícia militar. E essas foram as informações de hoje do Plantão de Polícia.

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1: Muitos sabem que a Avenida Prefeito Jácomo Nicolau Pacola é hoje uma das principais vias de acesso de quem precisa ir para a região norte do município, como Núcleo Luizilo, Jardim Ivone e até o Distrito Industrial. Porém, a dimensão da largura da avenida hoje parece não comportar mais a quantidade de veículos que circulam por ela. Daí uma proposta por parte do Poder Legislativo Lençoense, comentada ontem à noite durante a 29ª sessão ordinária, seria a redução na largura do canteiro central da Avenida Prefeito Jácomo, ou algo mais simples e barato, a proibição do estacionamento na avenida durante os horários de pico.
2: Em relação ao alargamento da Avenida Jácomo Nicolau Pacola, esse pedido, ele vem através de um pedido de motoristas que transitam muito naquela avenida. Ali vai aumentar a segurança, vai fluir mais o trânsito, se encolhendo aquele canteiro central que é muito grande. E eles têm razão, gente. Se a gente diminuir aquele canteiro, aquela avenida vai ter mais segurança. E se eu não me engano, acho que tem um pedido do Nardelli ali também, né?
3: Quanto a Jaco Nicolau, que foi feito o pedido, eu não sei se o prefeito consegue fazer, até por causa dos gastos que vai ter, mas alguma coisa dá pra gente começar a fazer. Tem a hora de pico, das 6 da manhã, e das 6 da manhã às 9 da manhã, que é a hora que os trabalhadores descem pra cidade, é a hora de pico, então pode pôr proibido estacionar nesse período. Eu entendo que tem pelas pessoas no estacionamento que põem seus carros, mas eles podem contribuir com a gente pondo após as 9. E depois pôr a proibição das 5 da tarde às 7 da noite, a hora que esse trabalhador tá voltando. É tão simples, é tão fácil. Agora, precisa a humildade do secretário, ouvir a Câmara, os vereadores e fazer isso. Proíbe das 6 da manhã às 9 da manhã, o trabalhador flui, vai pro seu serviço, e depois das 5 da tarde às 7 da noite o trabalhador dos altos da cidade volta pra sua casa. Se houver humildade, põe as placas amanhã.
1: Um bom fim de tarde a todos. Continuem com a programação da Difusora. 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

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Homem foge da polícia a cavalo depois de atear fogo em chácara. Tarado é flagrado espiando moradora pela janela do banheiro depois de invadir residência. E moradores do Jardim Maria Luísa denunciam importunação sexual. Daqui a pouco.

0: Olá, hoje é terça-feira, dia 1º de setembro de 2026. Você confere agora no plantão de polícia. Ontem, último dia do mês de agosto, apenas duas ocorrências policiais foram registradas pela Polícia Militar de Lençóis Paulista. Porém, uma delas teve tudo a ver com o mês do cachorro louco. Foi por volta de 13 horas e 12 minutos, no bairro rural de Alfredo Guedes. E segundo apurado pela reportagem do programa Plantão de Polícia da Rádio Difusora, em apoio ao patrulheiro rural do bairro, uma equipe da PM se deslocou até Alfredo Guedes, onde populares informavam que um indivíduo de 51 anos, morador do Jardim Ibaté, estaria no interior de uma chácara, com a intenção de atear fogo em tudo. Posteriormente, descobriu-se que a propriedade em questão era da filha dele, que informou à equipe que o pai teria adentrado o imóvel sem a sua autorização e feito a maior bagunça. Inclusive, a filha acrescentou que possuía um pedido formal de internação compulsória em andamento contra o genitor. Durante sua presença na chácara, o pai chegou a declarar abertamente que iria atear fogo no cavalo da família. Nisso, diante da ameaça e do visível estado de estresse e nervosismo do animal, o equino tentou fugir do local, momento em que o homem pulou no pescoço do cavalo, sendo arrastado por cerca de uns 50 metros até conseguir montá-lo. Na sequência, retornou à chácara e, na frente de todos, proferiu a seguinte frase intimidadora: "Agora, vocês só vão me pegar em Lençóis." Depois, evadiu-se do local em desembalada carreira, montado no lombo do cavalo. Mas foi realizado um cerco policial coordenado entre as equipes da Polícia Militar, sendo logrado êxito em interceptar e abordar o cavaleiro em fuga, alguns metros adiante. Depois de passar pela delegacia, onde foi pedido uma internação compulsória junto ao Ministério Público, o senhor foi conduzido até a UPA, onde foi ministrado um calmante, o famoso Sossega Leão, e o homem dormiu, permanecendo na ala de isolamento, aguardando a formalização do pedido de internação compulsória. E para obtermos mais informações a respeito desse caso, vamos entrar em contato com o cabo PM Pellegrini, da base comunitária do bairro de Alfredo Guedes. Bom dia, boa tarde, cabo Pellegrini. Parece até história de Velho Oeste, não é verdade, cabo Pellegrini? Qual o desfecho dessa história toda que o senhor pode nos relatar, hein, cabo?
1: Bom dia, Newton. Bom dia aos ouvintes da rádio. Na data de ontem, eu fui acionado por populares de Alfredo Guedes, dando conta de que um indivíduo bastante alterado e agressivo havia invadido a chácara da própria filha sem a autorização dela e ameaçava atear fogo na propriedade. Com a chegada da minha viatura, eu percebi focos de incêndio e solicitei apoio de vizinhos para que contesse aquele princípio de incêndio. E no mesmo instante, visualizava o indivíduo fugir em um cavalo. Com apoio das viaturas de Lençóis, conseguimos abordar o indivíduo, onde foi conduzido para a delegacia e posteriormente para o UPA. Esse indivíduo foi internado compulsoriamente, a pedido da própria filha. Vale ressaltar que esse indivíduo, em data anterior, havia invadido o UPA e ameaçado enfermeiras e funcionários daquele local.
0: Também ontem, finalizando as ocorrências do mês, pelo Jardim Santa Terezinha, um tarado invadiu uma residência enquanto a moradora tomava banho. Foi por volta das 20 horas e 1 minuto, onde pela rua José Ribeiro Leite, conta a vítima, uma moça de 27 anos, que ela teria dito ao namorado que não queria vê-lo ontem. Mas o sujeito disse que mesmo assim iria até a sua casa, mesmo que tivesse de pular o muro da casa dela. E assim, passado algum tempo, enquanto a moradora estava tomando banho, viu o tal namorado olhando ela pela janela. De imediato, ela disse a ele que iria ligar para a polícia. Com a chegada das equipes na residência, foi realizada uma vistoria na parte externa da casa, não sendo localizado ninguém. Contudo, a cerca elétrica sobre o muro da casa estava danificada, podendo ser o meio de fuga do indivíduo. Ainda foi realizada a vistoria nas residências vizinhas, porém, ninguém foi encontrado. Por precaução, a moça iria dormir na casa da sua genitora. Bem, E hoje pela manhã, a nossa equipe de reportagem do programa Plantão de Polícia recebeu um comunicado de uma postagem em rede social fazendo um alerta para moradores do Jardim Maria Luísa 3, dizendo para ficarem atentos, pois na rua Manuel Simó, por volta de 12h30, a sobrinha de um morador que estava indo embora do serviço acabou se deparando com um indivíduo estranho que a agarrou quando estava chegando no portão da sua casa e passou suas mãos nas partes íntimas dela. Foi quando a moça gritou e sua mãe e o padrasto saíram correndo de dentro da casa para ver o que estava acontecendo. Instante em que o indivíduo tarado saiu correndo, deixando a moça em estado de choque, com medo agora de sair sozinha de casa. Na mesma postagem, os familiares dizem que torcem para a polícia pegar o tarado primeiro do que eles, como uma espécie de ameaça. Até o momento, não temos informações sobre um boletim de ocorrência registrado com relação ao assunto. Porém, se por acaso alguém souber de algo ocorrido semelhante com algum parente, pode estar procurando a delegacia ou discar o 190 para a Polícia Militar. E essas foram as informações de hoje do Plantão de Polícia.

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